0: aqui pela Nova Paradiso FM, você ainda ouve os acordes finais do SCA com Hit Difference, numa versão do Fábio R&B. Tecno Pana, também numa versão do Fábio R&B. Você ouviu comigo Soul to Soul com Back to Life, numa versão reimaginada pelo DJ A. Ouviu também Monique Thomas com Darkness Shining, Liz Stanfield, You Can't Deny It, City Wave com Clear Sky, tivemos Sharon Benson com Baby Baby, Claudio Zoli, Linha do Equador, reimaginado pelo DJ A também. A segunda foi o Donnell Jones com Baby It's You, e eu abri o set com Don Guedes, Build the Bridge.
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1: Último set do programa de hoje, deixa a Black Music conduzir o ritmo deste sábado. 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

0: Você ouviu comigo aí, ó, Franz Jolico, Gonna Get Over You. Ouviu também o David Joseph com Discover. On the Way, Mr. Groove, intervenção para Chuck Brown, Bustin' Loose. Tivemos também o Mark Thornhill com Love Made For You. Hot Cuisine, Who's Be Kissing You. Intervenção braba para Camel Candy. S.O.S. Band with the Finest. E eu abri o set com Michael Jackson, Baby Be Mine. Clássico é sempre clássico. Bem, amigos, o Corello.com vai ficando por aqui, mas ameaça voltar no próximo sábado, sempre às 8 da noite. Vem aí, Rui Taveira e o Dance Bang. Tenham todos um ótimo final de semana.
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1: Muito boa noite, tá começando o Dance Bem Classics aqui na Nova Paradiso, neste sábado, 29 de agosto. Mês está acabando. Novaparadiso.com, dancebem.net, você ligado nos 89,5. É, aqui é um sucesso atrás do outro. Todo sábado, você já sabe, sempre de 10 à meia-noite, tem o Dance Bem com o Rui Taveira. Às 8 tem Corello.com e às 10 da noite, o Dance Bem Classics. Só os clássicos das décadas de 70, 80, 90, enfim, uma verdadeira viagem no tempo, fazendo a sua noite de sábado ainda melhor. Vamos nessa então, a gente hoje começa diferente, vamos para os anos 80, 1983, é o Lionel Richie, é a primeira, All Night Long, aqui no Dance Bem, é pra dançar, Dance Bem Classics, aqui na Nova Paradiso, uma boa noite.

Never Gonna Give You Up, Rick Astley, também Swing Out Sister, Break Out, Money's to Titan Mansion com Simply Red, Gracie Jones, Pull Up the Bumper, clássico da Gracie Jones, Greg King Band, Jeopardy, Daryl Hall and John Oates, I Can Go For That, e o Lionel Rich, aí do seu segundo álbum, All Night Long, All Night, aqui no Dance Bem. Hoje, clássicos dos anos 80, pra gente abrir a nossa noite de sábado, é a sua festa musical de sábado, aqui nos 89,5. Você que tá no carro, sintoniza aí 89,5 e salve no rádio do seu carro, né? 89,5 é a Nova Paradiso. Pois é, estamos na nossa pista virtual, lá no Facebook, no Instagram, você pode acompanhar a gente. No Instagram é dance.bem ou rui_taveira. Na pista virtual, um abraço aqui para o Luiz Carlos, a Penha, o meu amigo Richard Magalhães, Fernando Garcia, aniversariante da semana passada, uma festa surpresa, muito legal, né? Um abraço, Fernando, também a Denise, que organizou tudo, né? Um abraço para vocês aí, grande Fernando Garcia, o Alexandre, o Adair também, todos presentes lá em Jacarepaguá, no aniversário do Fernando Garcia, né? O número um do Dance Bem. Um abraço para você. Também o amigo Paulo Charmeiro, Andréia, o Adilson Alves e a Marlene, lá em Cunha, São Paulo, né? Não estavam em Taubaté, estão ouvindo o programa em Cunha, São Paulo. Celso Cabral, a Marilza Tavares,

0: amigo, o Júnior, grande Júnior, cabeção, né? Júnior Oliveira, mandou uma lista aqui, né? O Jailson em Sepetiba, Adriana Curveiro, Santa Cruz, o Tuca, também Santa Cruz, Marlon, DJ, Itaguaí, Moacir Moa, Santa Cruz, o China, DJ, Marcelo do Óleo, opa, um abraço, Marcelo, e o grande Buda também, grande Buda, jesuítas, todos os amigos aí, curtindo a Nova Paradiso, né? O som do Dance Bem Classics, os clássicos dos anos 70, dos anos 80, pra você acompanhar a gente, muito fácil, dancebem.net ou novaparadiso.com, 89,5 é o dial da Nova Paradiso. Vamos para o primeiro break da noite e eu volto já já, fica por aí.
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1: Muito bem, vamos seguindo aqui na Nova Paradiso e mais um Dance Bem Classics nesse sábado. Semana que vem tem Rock in Rio, Nova Paradiso, rádio oficial do Rock in Rio Brasil 2026. Estaremos lá. A primeira do segundo módulo. Agora sim, aquele funk da década de 80, 1979. É o som do Funkadelic. Pra gente abrir o segundo bloco. É pra dançar, Dance Bem Classics aqui Nova Paradiso. É um groove atrás do outro.

0: Dance Band. 79, All Night Thing. Também Here's to You, com Sky. A banda Quick, I Wanna Dance With You. Também Get Up, com Vernon Burch. Também Fatback, com Money, clássico dos bailes dos anos 80, né? Início da década de 80. E o Funkadelic, com George Clinton. Tá aí, Knee Deep, de 79. Não é o De La Soul, não. De La Soul sampleou nos anos 80, em 89, a música do Funkadelic. E aí, curtiu esse groove? 30 minutos com muito groove aqui na Nova Paradiso. Olha, nosso e-mail é dancebem@dancebem.net. Acompanha a gente lá na página, né, do Dance Bem. Tem a rádio Dance Bem. Todas as informações, as edições anteriores do Dance Bem, tá tudo lá. Dancebem.net. Você acompanha tudo sobre o Dance Bem. A nossa próxima festa, quando vai acontecer? Ainda não sei. Ainda não sei quando é que vai ser a nossa festa. Eu sei que semana que vem já tem Rock in Rio. Rock in Rio, a Nova Paradiso estará presente, rádio oficial do Rock in Rio Brasil 2026. Pista virtual, mais uma vez, você participa na minha última postagem lá no Facebook. É, minha última postagem, você participa. Um abraço para Luciano Marques, também o Edgar. Um abraço, o MD, é isso? MD Peterson, tá lá em Nova York, ouvindo Dance Bem. Um abraço pra você. Também o som da Jatuarana. Opa, o nosso ouvinte aí, né, curtindo o Dance Bem, Jatuarana, é isso? Um abraço. O amigo Safron, o José Carlos Fernandes, o Clayton Beats, o Júlio Couto e o amigo José Maurício do Amparo. Esses amigos estão ouvindo Dance Bem através do Mixcloud, né? Você que perdeu a edição do Dance Se bem, você vai lá e acompanha. Esses amigos aqui favoritaram, estão seguindo agora o Dance Bem no Mixcloud. Também um abraço para o professor, teacher, Luiz Orlando Barros, o Sérgio Barbosa, Carlos Barbosa, em Caruaru, Pernambuco. O amigo Paulo Nailson, também em Pernambuco. Lá em Pernambuco, em Recife, o grande João Sávio Aragão. Do Rio de Janeiro, o Welberson Soares. Grande Welberson, um abraço, sabe tudo de música, hein? Um abração para você, meu amigo. É isso. Paradiso e o Dance Bem Classics, todo sábado às 10 da noite. Vamos para mais um break e a gente vem para a segunda hora do programa. Sai daí não.
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de 10 à meia-noite. NovaParadiso.com, dancebem.net. Também pelos aplicativos, né? Da Nova Paradiso, Dance Bem, você não perde nada. Vamos para Disco Music agora. 30 minutos com clássicos da Disco Music, aqueles metais aí inspirados na Philly Sounds. Tá aí Black Ivory, Mainline, é a primeira. Vai pro meu amigo Richard Magalhães. Aumenta o volume, é o Dance Bem Classics, aqui na Nova Paradiso, é pra dançar.

0: Aí a banda Change com Paradise de 81. Tem os vocais da Diva Gray, né? E também o James Robinson. A Geraldine Hunt, Can't Fake the Feeling. Love Sensation com a saudosa Lolita Holloway. Double Cross com First Choice. E Black Ivory com Mainline. Aqui no Dance Bem, pedido do meu amigo Richard Magalhães. Um abraço. Que metaleira essa música sensacional. Grande clássico. Um abraço também para o meu amigo Cláudio Careca, o reloginho suíço, grande Cláudio Freitas Careca, New York City. Bons tempos, hein? Um dos maiores DJs do Brasil, Cláudio Freitas Careca. Um abraço pra você. Tá meio sumido, carequinha, hein? Um abraço. Bom, vamos para a pista, né? Temos a última postagem lá no Facebook. Tá lá, os amigos estão interagindo na minha última postagem. Você participa lá com a gente. Vamos para a pista virtual aqui. A Thaisa Pereira, a Débora, a Sônia e o Geraldo lá em Realengo. Opa, um abraço pra vocês. Ana Cordeiro em Nova York, em Astoria. Também o João Cláudio lá em Orlando, na Flórida. Meu amigo Marcelo RC também na Flórida, curtindo o Dance Bem Classics. Pois é, olha, próximo sábado já tem Rock in Rio. Nova Paradiso estará lá. Nova Paradiso, rádio oficial do Rock in Rio Brasil 2026. Dance Bem especial também. Semana que vem tem uma sequência só com Elton John. Já tô prometendo, hein? Próximo sábado, então, Elton John, ele que vai brilhar no palco mundo na próxima semana, né? No Rock in Rio. É isso. Uma paradinha rápida para o último break e eu tô de volta já já. Sai daí não.
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1: 2h45.
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0: Dizo, eu sou Valesca Braga e a gente abre esse dia abençoado com mais uma edição do Café com o Rei. Você ouve a partir de agora as melhores músicas do fenômeno Roberto Carlos. Vamos nessa?
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3: Olha, eu aqui, Valesca Braga, com mais uma curiosidade na vida do rei. Vocês sabem qual foi a música mais tocada de Roberto Carlos? Isso, a mais tocada. O ECAD ele fez um levantamento sobre as músicas mais gravadas e mais tocadas e os intérpretes que mais gravaram as canções do artista. Roberto Carlos, é claro, e constatou que a música É Preciso Saber Viver foi a sua canção mais tocada, enquanto a mais gravada por outros intérpretes até agora foi a música Emoções. Eu estou aqui vivendo esse momento lindo. Vamos ouvir mais uma?
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0: Bem, vocês me desculpem, mas agora eu vou-me embora. Existem mil garotas querendo passear comigo, mas é por causa desse calhambeque, sabe? Bye. É. Bye. Bye. Aham.
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0: E fica por aqui mais uma edição do Café com o Rei. Eu sou Valesca Braga e amanhã estou de volta às 5 da manhã, aqui na Nova Paradiso. Aguardo vocês. Um beijo.
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14: Muito bom dia pra você, são 10 horas e 2 minutos, hoje é domingo, dia 30 de agosto de 2026. Ótimo domingo pra você, ótimo dia pra você que completa mais um ano de vida hoje. Parabéns, saúde e felicidade. Mais um bom domingo pra gente, domingo tá bonito, o dia tá com o céu azul, quer dizer, mais ou menos azul. É uma previsãozinha de chuva logo mais à noite, mas até lá tem muita água pra rolar ainda debaixo dessa ponte. A gente abre os trabalhos hoje com o nosso Teletema Paradiso, trazendo aí temas de novelas, de capítulos, de cenas, de personagens maravilhosos da nossa teledramaturgia. É isso, Teletema Paradiso está no ar todo sábado e todo domingo de 10 às 11 da manhã. E a gente abre o programa de hoje trazendo o tema de abertura da novela Chega Mais, de 1980. No elenco dessa novela tinha Tony Ramos, Sônia Braga, Renata Sorrá e muitos outros. Rita Lee, Chega Mais, abrindo o programa de hoje. Bom dia.

tema de abertura da novela A Viagem. De 1994, Roupa Nova, A Viagem. Antes foi Bonnie M, Rivers of Babylon, da novela Dancing Days, no Teletema Paradiso. Agora são 10h14 e a próxima fez parte da trilha sonora da novela O Astro, escrita por Jeanette Claire, dirigida por Daniel Filho e que estreou em 6 de dezembro de 1977. Uma trama que trazia a história de Herculano Quintanilha e Neco, uma dupla de golpistas interpretados respectivamente por Francisco Coco e Flávio Migliaccio. A gente traz agora 10h15, Commodores... Easy, da trilha sonora de O Astro. Isso é um clássico da música romântica, um clássico dos Commodores, composição de Lionel Richie. 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

0: Luiz Gonzaga Júnior, grande Gonzaguinha, com Ponto de Interrogação. Música que fez parte da trilha sonora da novela Coração Alado, que estreou em 11 de agosto de 1980 e foi até 13 de março de 1981, mais uma escrita por Jeanette Claire. Esse é o Teletema Paradiso. 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De onde viemos, quem somos, para onde vamos e principalmente como queremos chegar lá. 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Imperdível. Vai lá curtir que você vai gostar, com certeza.
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0: A gente volta aqui no Teletema Paradiso falando de... Essa é inesquecível, né? Roque Santeiro, novela escrita por Dias Gomes e Agnaldo Silva. Estreou em 24 de junho de 1985. O inesquecível Sinhozinho Malta, o Zé das Medalhas, tantos personagens maravilhosos. E na trilha sonora tinha, entre outras, claro, essa aqui, ó. Com Pepeu Gomes, Mil e Uma Noites de Amor. 1985, novela Roque Santeiro no Teletema Paradiso, agora 10h35, bom dia.

Tribalistas, Velha Infância, maravilhosa música que foi tema da novela Mulheres Apaixonadas no ano de 2003. E você ouve aqui no Teletema Paradiso. Faltando 13 minutos para as 11 horas, a gente traz Madonna e a música que fez parte da trilha sonora da novela Gata Comeu. Novela que estreou em 15 de abril de 1985. No disco internacional, na trilha sonora internacional, tinha Madonna. E a gente ouve agora, na Nova Paradiso.

0: Oingo Boingo com Stay, da trilha sonora internacional da novela Top Model 1989. Com essa a gente encerra o nosso Teletema Paradiso. Todo sábado e todo domingo, de 10 às 11 da manhã, você curte trilhas sonoras de novelas maravilhosas, de personagens marcantes, de capítulos inesquecíveis da nossa teledramaturgia. Teletema Paradiso, de 10 às 11, todo sábado e todo domingo. A gente fica por aqui, sábado que vem, então, ele tá de volta. Valeu!
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0: Pois é, o melhor da música brasileira, ou seja, muita coisa boa, muita diversificação, que a nossa música é assim, é muito rica, né? Maravilhosa, de compositores, de intérpretes, de ritmos. É isso, Cardápio Brasileiro traz exatamente isso pra você nessa uma hora, de agora até o meio-dia. Só música nacional, só a nossa música. E a gente já começa com uma grande intérprete, Gal Costa, trazendo um grande compositor, Caetano Veloso, e um grande sucesso, Baby. 11:04, bom dia.
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Marcos Valle com Estrelar. Antes foi Léo Jaime, Amor. A primeira com Gal Costa, Baby. Composição do Caetano Veloso. Esse é o Cardápio Brasileiro aqui na Nova Paradiso. São 11h16 e no... Opa, fechei o microfone no Cardápio Brasileiro. Não pode faltar a Martinália, né? Qualquer programa que fale da boa música brasileira tem que ter Martinália. Ela é minha cara.

Vinícius Cantuária, só você. Antes, a gente curtiu a maravilhosa Martinália. Ela é a minha cara. Esse é o nosso cardápio brasileiro que traz agora para você se deliciar. Agora às 11h23 da manhã de domingo, Ney Mato Grosso. Amor Objeto.

Biquíni Cavadão, Vento Ventania, biquíni que vai estar também no Rock in Rio. Nova Paradiso, Rádio Oficial Rock in Rio Brasil 2026, que começa na próxima sexta-feira. Agora são 11 horas e 32 minutos. Você está curtindo aqui o nosso cardápio brasileiro. A gente já ouviu aí na metade do programa. Teve Gal Costa, teve Léo Jaime, Marcos Valle, Martinália, Vinícius Cantuária, teve Ney Mato Grosso, Biquíni Cavadão e é só a metade. Ainda tem muita coisa boa vindo por aí. Cardápio brasileiro para você todo domingo de 11 ao meio-dia. E eu, Zé Costa, tô aqui trazendo esse cardápio maravilhoso, cheio de opções para você. 11 horas e 32 minutos e a gente segue agora com uma versão remix de um grande sucesso brasileiro. Tô falando de Cheia de Charme, do Guilherme Arantes. Uma versão remix muito bacana pra gente curtir.

Hit, Casa Nova, cardápio brasileiro na Nova Paradiso. 16 minutos para o meio-dia, sabe que meio-dia, daqui a pouquinho começa o Samba Nova, o samba com a sua cara aqui na Nova Paradiso. Mas até lá, cardápio brasileiro segue. E segue muito bem, com Boca Livre e o sucesso Toada.

0: Essa gravação da Blitz de 1983, Biquíni de Bolinha Amarelinha Tão Pequenininho, música que foi gravada lá nos anos 60, aliás, em 1960, saiu a versão original em inglês, aí depois lá em 64, se eu não me engano, essa música foi lançada no Brasil por Ronnie Cord, olha só, e depois gravada também por Celi Campelo, e aí em 1983 a Blitz regravou também. Bacana! A gente encerra o nosso cardápio brasileiro com essa música aqui na Nova Paradiso. Domingo que vem tem mais de 10 às 11 da manhã, uma hora inteira com a nossa música brasileira para você curtir aqui o cardápio brasileiro. Valeu!
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0: Chegou a hora, minha gente, meio-dia e um, na tarde de domingo, dia 30 de agosto, a gente abre a nossa tarde aqui na Nova Paradiso com o Samba Nova, o samba com a sua cara. Eu, Zé Costa, tô aqui com você até as 2 da tarde, trazendo muito, mas muito samba direto. Vou continuar com você até as 3, mas até as 2 da tarde é só samba direto aqui no nosso Samba Nova. Para você participar, mandar sua mensagem, nosso WhatsApp tá à disposição a partir deste momento, 99895-1895, manda aí uma mensagem, diz com quem que você tá nesse momento curtindo o Samba Nova, onde é que você tá, se você tá em casa, se tá passeando, se tá viajando, se tá no carro, se tá no trabalho, conta pra gente aí que a gente quer saber. Tá em casa, tá fazendo almoço, o que é que vai ter pro almoço hoje de família, quem é que tá reunido aí com você ouvindo o Samba Nova, manda pra gente, a gente gosta de saber. Algumas mensagens eu vou ler no ar, outras, obviamente, a grande maioria não vai dar tempo de ler, mas tem nada não, porque eu leio todas elas, só não dá tempo de ler no ar, tá bom? Obrigadão a todo mundo que participa com a gente. Mais tarde tem promoção também, vou falar sobre isso, mas a gente vai abrir o nosso Samba Nova logo, chega de muito papo, a gente abre o programa com essa aqui, ó, escrita em homenagem ao compositor e integrante da velha... Opa, engasguei. Da velha guarda do Salgueiro, Jaguaribe Santiago, mais conhecido como Guará. Uma composição de Arlindo Cruz e Almir Gneto, música que se popularizou na voz do Almir. A gente abre o programa de hoje, o Samba Nova perguntando... Dale!

Ao vivo é melhor ainda, né? Raça Negra cheia de manias. Antes, Zeca Pagodinho, Samba pras Moças, a primeira Almir Guineto, Dalila, Cadê Guará? Esse é o Samba Nova. Na Nova Paradiso, meio-dia e 12, e a gente segue e segue muito bem os trabalhos com ela, nossa rainha maravilhosa do samba, Alcione, que empresta sua voz, e que voz, pra música Essa Tal Liberdade, sucesso do Sopra Contrário, do segundo disco do grupo, de 1994. Interpretação de Alcione é sempre Alcione, né?

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0: Grupo Boca Louca ao vivo, duas paixões. Samba nova na Nova Paradiso. Foi só o começo, primeira meia hora. Só o aquecimento. Muita gente já mandando mensagem pra gente aqui no WhatsApp 99-8951-895. Vamos mandar aqui um beijo. Um abraço pro Renato da Tijuca, que tá fazendo aniversário, 45 anos, comemorando aí na casa da mãe, toda a família reunida. Parabéns pra você aí, Renato, tudo de bom. Aliás, pra todo mundo que completa aniversário hoje, nesses dias aí, né? Ontem, anteontem, amanhã, depois da manhã. Parabéns pra vocês aí, muita saúde, muitas felicidades. O Ricardo da Vila da Penha se recuperando de uma cirurgia de retina, não é isso? Tá lá, não pode fazer muito rebuliço, não pode dançar muito, mas tá ouvindo samba da melhor qualidade. Valeu, Ricardo, parabéns. Parabéns não, melhoras pra você aí, tá bom? Antônia de Jardim Palmares, Nova Iguaçu, também ligadinha aqui com a gente. O Marcelo do Espírito Santo tá com a Paula e com a Luciane, mandando abraço aqui pro Paulo e pra Cremilda de Olaria. Aliás, ele tá com a Paula, né? Ele tá com a Penha e a Luciane, mandando abraço pro Paulo e pra Cremilda em Olaria. Nilson, motorista de aplicativo, mandando beijo pra esposa Nilde. O Elcio, motorista de aplicativo também em Teresópolis, ligado aqui no Samba Nova. Valeu, Elcio, valeu todos os motoristas de aplicativo, todos os taxistas curtindo a gente aí também. Abraço para os casais Leandro e Laíra, pro seu Cunha e pra dona Glorinha e Vila Isabel, o Marcelão e a Taninha no Espírito Santo. Quem mais? O Adriano de Nova Iguaçu manda beijo pras tias e pros tios Marilene, Lia, Antônio, Anselmo, Arlindo e Cristina, que estão lá curtindo com ele o almoço de família. Hoje tem dobradinha rolando por lá. Adoro dobradinha, muito tempo que eu não como, hein? Adoro. Bom almoço pra vocês aí. Tamo junto aqui no Samba Nova, a gente vai pro intervalo. Na volta eu falo das promoções de hoje, tá bom? Agora é 12:25, você tá curtindo na Nova Paradiso o Samba Nova, o samba com a sua cara. Vamos ali, é rapidinho.
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0: Falei que era rapidinho?
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0: Já estamos de volta aqui na Nova Paradiso, no Samba Nova. E vamos falar de promoção agora. Promoções. 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A gente segue então agora 12:28, quase 12:29 aqui no Samba Nova, falando de Eliana de Lima. Ela fez muito sucesso aí nas décadas de 80, de 90, venceu os obstáculos, né, de um universo predominantemente masculino para fazer parte da história do samba e do pagode. Eliana de Lima tem no currículo 10 discos, vendeu mais de 2 milhões de cópias, 3 discos de ouro, 2 de platina duplo, né? Pouca coisa não, tá? Ela chega aqui com a composição de Álvaro Sotti e Luca Ferreira. Tô fazendo falta. Ao vivo, porque ao vivo é mais bonito ainda. Quero ver se você vai cantar junto com ela, 12:29. Samba Nova, Eliana de Lima, Nova Paradiso.

Nosso mestre Jorge Aragão, poeta do samba, trazendo o abuso de poder aqui no Samba Nova, o samba com a sua cara na Nova Paradiso. Meio-dia 41. E a gente segue aqui no Samba Nova trazendo. Já falei do Só Pra Contrariar, né? A gente teve uma música da Só Pra Contrariar aí na voz da Alcione, mas agora vamos trazer os próprios. Grupo formado em 1989 em Uberlândia, Minas Gerais. Um dos principais nomes do pagode romântico dos anos 1990, sem dúvida. Liderado aí pelo Alexandre Pires, o SPC estourou, foi hit atrás de hit, sucesso atrás de sucesso. Milhões de discos vendidos no Brasil, no exterior, ajudou a popularizar o pagode no país. Eu trago pra você um pupurri romântico, que é o seguinte. Agora meio-dia 41, Só Pra Contrariar, no Samba Nova da Nova Paradiso. Canta, Alexandre Pires.

0: Dona Alessia Brandão, cantando sucesso de Jovelina, Pérola Negra, Sorriso Aberto. E ao vivo é melhor ainda. Esse é o Samba Nova, terminando aí a primeira hora do Samba Nova. Tem ainda uma hora inteira de muito samba pra você curtir. Tem muito abraço, tem muito beijo, tem promoção rolando. Tem agenda Samba Nova chegando daqui a pouquinho. É muita coisa boa, né? Por isso que você gosta do Samba Nova. Por isso que você espera a semana inteira por este programa, que vai ao ar todo sábado e todo domingo de meio-dia às 14h. Pois é, teve ontem, tem hoje. Semana que vem tem mais no sábado e no domingo. É isso. Vamos mandar mais abraço, mais beijo. Beijinho pra Duda de Irajá, que tá com a vovó Rô, ouvindo aqui o Samba Nova. Valeu, Dudinha. Abraço pra Alessandra do Catumbi, o Joaquim de Trindade, São Gonçalo, o Kleber e a Flávia em Goiás, ouvindo aí o Samba Nova. Valeu, Goiás. Quem mais? Abraço pro meu amigo Márcio Bolinha. Alô, Márcio, Magalhães Bastos, tá com a esposa Lúcia, com o irmão Marco, com as amigas Lili e Valentina, todo mundo lá curtindo o Samba Nova. Obrigado aí, abraço, amigo. Quem mais? Débora tá recebendo a visita da sogra, Dona Conceição, e tá com o Mário, com as filhas, com as netas, todo mundo curtindo aqui o Samba Nova. Obrigado, Débora, beijo. Abraço para o Ronaldo de Padre Miguel, com a irmã Cessa, comemorando aniversário. Chope rolando, muito bom, parabéns para ela. Abraço para o Márcio de Petrópolis, para o Jorge Miguel da Praia de Mauá, tá com a família reunida também. O Jovenir Vila Velha Espírito Santo, com a Liliane, a Raquel, o Luciano. Quem mais? Olha só, em Orlando, na Flórida, pessoal do Orlando Jorei Center, fazendo um churrasquinho. Ah, garoto, e ouvindo Samba Nova, assim que eu gosto. Em Orlando, nos Estados Unidos, mas naquele clima brasileiro, churrasquinho e Samba Nova rolando. Obrigado aí, pessoal do Orlando Jorei Center, na Flórida, nos Estados Unidos. Muito bem. Intervalo não, tá na hora da agenda Samba Nova. Sempre tem dicas boas aí pra você que gosta de curtir o melhor do samba. Vamos em frente.
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0: Ó, seguinte, essa aqui é pra vocês programar, hein? O cantor Pretinho da Serrinha começa agora em setembro uma turnê nacional com 10 apresentações em diferentes regiões do Brasil. Primeiro show acontece dia 6 de setembro, outro próximo final de semana, na Reserva Cultural em Niterói, e é com entrada gratuita, ó que maravilha! Mas os ingressos têm que ser retirados antes, tá? Retirar o ingresso pelo aplicativo Ticket 360, limite de 2 por CPF. A nova temporada aí da turnê nacional do Pretinho da Serrinha começa então com homenagens a artistas ligados à trajetória do batuque. Então, dia 6 de setembro, em Niterói, na Reserva Cultural. Retire o seu ingresso lá no aplicativo Ticket 360. E não sei se você sabe, se não sabe, vai saber agora. Se já sabe, vou reforçar. Segunda-feira também é dia de samba, viu? E duas opções para você, ó. No horário mais cedo tem o Samba do Trabalhador, a roda de samba tradicionalíssima, fundada pelo nosso querido Moacir Luz e que rola toda segunda-feira no Clube Renascença, no bairro do Andaraí. Começa às 4h45 da tarde, vai até 9h30 da noite, com muito samba de primeira da melhor qualidade. E também na segunda-feira, essa começa um pouco mais tarde, Arlindinho, com sua tradicional roda de samba no Beco do Rato, na Lapa. Arlindinho das Antigas, colocando geral para dançar a partir das 21h. Ou seja, dependendo aí da sua energia, do seu... não sei se você aguenta ainda, né? Enfim, dá para curtir as duas rodas de samba no mesmo dia. Vai encarar? Quero ver, hein? Manda, tira foto pra mandar pra provar que você encarou as duas no mesmo dia. Vamos pro intervalo rapidinho e já já a gente volta com mais.
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0: 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Agora 1h04. Pagode do Gago, do Gracia do Salgueiro, traz uma abordagem leve, divertida, sobre as situações que surgiriam em um pagode hipotético realizado na casa de um anfitrião gago. Com certeza seria uma coisa engraçada, não seria? Mais ou menos assim, como canta o Gracia do Salgueiro. Aí,

0: Esse é Toninho Gerais.
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0: 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Toninho Gerais, um dos grandes compositores aí do nosso samba. Antes teve Mário Sérgio Acreditar, Gracia do Salgueiro, Pagode do Gago. Agora 1h17. Aqui na Nova Paradiso, o Samba Nova continua rolando, trazendo pra você um sucesso atrás do outro, um samba atrás do outro até as 2 horas. Ó, na próxima música que a gente vai ouvir, sabe aquele lance do... Da gratidão, né? Você tem que agradecer por tudo que você tem, pelas pequenas coisas da vida. Pois é, nessa música que a gente vai ouvir agora, o Benito de Paula fala exatamente disso, das conquistas simples da vida, as pequenas vitórias do cotidiano. A música ele fez em homenagem à mãe, depois que ele conseguiu comprar uma casa para ela. Olha que legal. Sucesso que segue até hoje, desde o lançamento do disco em 1976. Eu tô falando deste sucesso aqui do Benito de Paula, que você vai cantar junto, tenho certeza.
2: Tudo isso.

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0: Vai lá, vai lá! Sorriso Maroto na Nova Paradiso, no Samba Nova, colocando todo mundo pra dançar, que maravilha! A gente segue em frente, 1h27. É hora de mandar mais abraços. Um beijo aqui pra Dona Lourdes, de Cavalcante, que fez 9.3 agora na quinta-feira que passou, completou 93 anos de idade, muito bem vividos, família toda reunida, comemorando aí o aniversário da Dona Lourdes. Quero chegar lá também, aos 9.3, hein, Dona Lourdes? Beijo pra senhora, muitos anos de vida, saúde! Abraço para todos no Bar do Paulinho, Bar Nosso Sonho, em Piratininga, Niterói. Jamil mandou abraços, falou que ia para aí, já deve estar aí essa hora, né? Valeu, Jamil, valeu todo mundo aí no Bar do Paulinho. Abraço para o Celso em Inhoaíba. O Juarez está com o filho e com o neto Anthony. A Aldenira e o José em São Gonçalo. O André do Táxi está com o filho Lucas, mandando aquele abraço para o Vandinho Mecânico e para todos na Esquina Dolorosa. Esquina Dolorosa em Polvorosa. Ouvindo aqui o Samba Nova, valeu, gente. Abraço para o casal Aldo e Ana em Santa Teresa. O Eugênio de Bangu, que fez aniversário dia 26, está comemorando hoje ao som do Samba Nova. Parabéns, Eugênio. Abraço para o Moisés de Rio das Ostras. A Estela de Jeribá, Búzios. O vovô Gilvano, parabéns aí pela chegada da netinha Antonella. Tá todo feliz. Como dizia o Apolinho, que nem pinto no lixo. O vovô Gilvano, parabéns aí. Beijinho pra netinha Antonella, saúde pra ela. Mariana do Barreto, Niterói. Abraço pro sogro PC, que faz aniversário amanhã. Mandando beijo também pra sogra Célia e pra cunhada Fafá. Ela pediu pra falar que tá todo mundo indo comer o feijão carregado. Sei lá o que é isso, hein, feijão carregado. Mas deve ser bom. Tá todo mundo indo pra comer, deve ser bom. A gente tá aqui no Samba Nova, o samba com a sua cara na Nova Paradiso, 1h29. Intervalo e eu volto trazendo mais, muito mais. Samba de primeira qualidade pra você aqui, ó.
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0: 1h33, estamos de volta. Finalzinho do programa, o resultado das promoções: par de ingressos de cinema Rede UCA e par de ingressos para a maior roda gigante da cidade, a Yubstar. A gente segue trazendo agora uma música que fez muito sucesso no ano 2000, exatamente. A versão de Morango do Nordeste pelo grupo Cara Metade. Isso foi um sucesso estrondoso. Lançada no ano 2000, ela ajudou o grupo a vender mais de 2 milhões de cópias do seu disco daquele ano e se tornou um dos maiores clássicos do pagode romântico. A canção foi originalmente composta muito antes, em 1987, por Walter de Afogados e Fernando Alves, mas ela ganhou alcance nacional mesmo quando foi regravada pelo Cara Metade. É essa versão que a gente ouve agora aqui no Samba Nova, na Nova Paradiso. É amor. Você que tá bem acompanhado, aí chama a companhia e vamos dançar juntinho.

0: Composição do Grande Monarco, junto com o parceiro Ratinho. Vai Vadiar. Lançado em 1998, na voz dele, grande Jessé, Zeca Pagodinho. Você ouve no Samba Nova, o samba com a sua cara, aqui na Nova Paradiso. Faltando 14 minutos para as duas, estamos entrando aí na última curva do circuito aqui do nosso Samba Nova. Ó, em maio de 2024, saiu a regravação de Reinventar, uma parceria entre Marquinhos Sensação e Belo, que integra o projeto Marquinhos Sensação Convida Belo, que foi produzido por Wilson Prateado. Só gente boa, só gente da melhor qualidade reunida nesse projeto, hein? E por falar em Belo, você sabe que o Belo...
1: 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Belo, presença confirmada.
0: Ele vai estar lá e a gente também.

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1: Agora é a vera, hein, galera?

0: hoje eu faço a mesma loucura. Vamos nessa, galera. 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Tamo nisso. Tchau.
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0: pra encerrar o Samba Nova lá em cima. Composição de Jorge Aragão, Dida e Neuci. Vou festejar na voz e que voz. De Pete Carvalho a gente encerra o Samba Nova de hoje. Que maravilha, tá? Fica até arrepiado, meu Deus. Vamos lá pro resultado das promoções de hoje. Está aqui um par de ingressos de cinema, rede UCI. Quem está levando é Célia Santos Maciel. Célia Santos Maciel, final do telefone 3367. E um par de ingressos para Upstar, a maior roda gigante da cidade. Quem leva é o Márcio dos Reis Souza. Márcio dos Reis Souza, final do telefone 6177. Então vamos lá, Célia Santos Maciel e Márcio dos Reis Souza. Se liguem aí no WhatsApp, amanhã, hoje não, hoje é domingo, amanhã provavelmente vocês já vão receber uma mensagem da nossa equipe de promoção pelo WhatsApp explicando como é que faz para utilizar os ingressos que vocês acabam de ganhar, tá certo? Beleza, então sempre tem promoção rolando aqui na Nova Paradiso e você não vai ficar sem prêmio não. Se você não ganhou agora, daqui a pouco você ganha, tá certo? O nosso Samba Nova fica por aqui, programa que teve produção e redação de Sérgio Leão, programação musical de Márcia Ramos, apresentação eu, Zé Costa, que tô com você aqui quase todos os domingos. E, aliás, eu vou continuar com você até as três, tá? A gente continua curtindo aqui um sucesso atrás do outro. O Samba Nova volta no final de semana que vem, sábado e domingo, de meio-dia às duas. Valeu, gente. Obrigadão todo mundo que mandou mensagem. Não deu pra ler todas no ar, claro, mas eu li todas e algumas eu até agradeci pelo WhatsApp mesmo. Valeu, brigadão. 2 horas em ponto. Valeu, valeu, valeu.
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14: Gilberto Gil.
15: Presença confirmada.

0: um dos grandes clássicos da MPB. É também um clássico de novelas aqui na Nova Paradiso. Na trilha sonora de Corpo a Corpo, 1984, João Bosco, papel machê. Agora 12h28.
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9: A gente segue na tarde de domingo, dia 30 de agosto, agora 2h34. 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
9: Simply Red.

0: Não, não, não, não, não, não. Jackson 5 na Nova Paradiso. Faltando 16 minutos para as 3.
1: 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Jota Quest. Presença confirmada.
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Tina Turner, I don't wanna lose you. Faltando 9 minutos para as 3, eu, Zé Costa, já vou me despedindo de você. Eu vou ficando por aqui, mas eu volto, hein? Volto amanhã. Amanhã, 10 da manhã, a gente se fala de novo aqui na Nova Paradiso. Ótimo restante de domingo aí pra você. Vou almoçar, eu também sou filho de Deus. E amanhã, 10 da manhã, a gente se fala de novo, curtindo um sucesso atrás do outro aqui na Nova Paradiso. Pra falar em sucesso, deixo você com o Jorge Versilo, que nem maré. Valeu, gente. Um abraço, ótimo domingo, até amanhã. Boa semana pra todos nós. Valeu. 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
1: Olá, boa noite, eu sou Daniela Holanda, a Dani Deus, e eu tô chegando por aqui pra deixar o seu domingo ainda melhor.

0: Luther Vandross, I Won't Let You Do That To Me. Antes, Maísa, Hypnotic Love. E Nicole René, Strawberry. Agora a gente vai para um rápido intervalo e volta já já com mais Clássico e Charme aqui na Nova Paradiso.
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1: De volta com Clássicos Charme. Vamos

0: Carnaval, Ed Mota, nós ouvimos Lustres e Pingentes, Fora da Lei, Dias de Paz e Baixo Rio. Vamos pro intervalo, mas é bem rapidinho, você já sabe, já já a gente volta com mais Clássico e Charme aqui em 89,5.
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de volta. Você tá ouvindo Clássico e Charme com produção e mixagens de Fernandinho DJ. Agora é hora de ouvir Christopher Williams, I'm Dreaming.

e Dina Carroll, Ain't No Man. Essa foi mais uma edição do Clássico e Charme, com produção e mixagens de Fernandinho DJ. Eu, Dani Deusa, vou ficando por aqui. Um ótimo finalzinho de

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1: Boa noite para você que está sintonizado na Nova Paradiso. Muito boa noite para você que chegou agora. Muito boa noite para você que já estava com o rádio ligado, porque sabia que o Vozes da Vez ia começar. Muito boa noite para você que faz do rádio companhia e trilha sonora. Eu sou Fabiane Pereira. Muito prazer. Começa agora o Vozes da Vez, o nosso talk rádio show que conversa com o presente da música brasileira, que celebra a nossa cultura e acredita que boas histórias merecem e precisam ser compartilhadas. Todo domingo, você já sabe, 8 horas da noite, eu tô por aqui conversando com gente interessante e mais do que isso, com gente interessada em trocar, em dividir, em democratizar os acessos. Hoje é dia 30 de agosto, minha gente, o mês tá acabando, a primavera tá chegando, mas ó, trago novidades. E muita novidade boa, viu? O mês de agosto tá acabando sim, viu? Mas o Festival Nova Brasil 2026 está chegando. Coloca na agenda, dia 14 de novembro, no Parque Vila Lobos, em São Paulo, capital, viu? Fica ligadinho no Vozes da Vez, que já já eu conto mais. Porque agora eu quero dar boa noite pra você também, que toda semana tá me dando carona. É, eu sou sua caroneira. Toda semana eu pego carona no rádio do seu carro, no rádio do seu táxi, no rádio do seu Uber. Você também, que toda semana me coloca no fone, entra no busão e começa a ouvir o Vozes da Vez, ó. Muito obrigada pela sua audiência, sua companhia é fundamental e é uma honra e uma alegria chegar a tanta gente através do rádio. Ó, essa introdução do programa de hoje, essa abertura tá um pouquinho longa porque eu tenho muitos recadinhos pra dar e eu vou dar um recado muito importante. Antes de eu te contar quem é a voz da vez desse sabadão, eu preciso te falar que o nosso festival, o Festival Nova Brasil, vai acontecer esse ano, no dia 14 de novembro, no Parque Vila Lobos, e a maravilhosa Zélia Duncan é a nossa mestre de cerimônia. 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Agora sim, respira fundo, ajeita o volume do seu fone, ajeita o volume do seu rádio, porque chegou a hora de eu te contar quem é a voz da vez deste domingão. Vem comigo! Minha convidada da semana é uma artista que fez da música território de memória, pesquisa, fé e invenção. Ela é cantora, compositora, percussionista e produtora pernambucana. O nome dela, Alessandra Leão. E ela dedica a sua trajetória na música, que ó, já soma quase 30 anos, pois é. Ela dedica as tradições populares ao terreiro do Brasil, sempre aproximando ancestralidade e futuro. Alessandra tem uma obra potente, delicada e profundamente brasileira. E ela tá aqui no Vozes da Vez para compartilhar com a gente a sua história. Antes da gente ouvi-la falar, a gente vai ouvi-la cantar. E eu começo com uma música que, ó, para um sábado de manhã não tem nada melhor. Já vai abrir os caminhos. Abra Mata Oxóssi, com Alessandra Leão. Aumenta o som.
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0: Bom demais, né? Todo mundo aqui, ó, já tá como? Abençoado por Oxóssi. O nome da música que eu acabei de tocar é Abra Mata Oxóssi, com Alessandra Leão. E a Alessandra também é a minha convidada da semana. Então, Alessandra, chega pra cá.
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0: Alessandra Leão no Vozes da Vez. Que saudade que eu tava de você, mulher.
3: Não é, mentira. Faz muito tempo.
0: Faz muito tempo. É. Tipo, papo de uma década que a gente não se encontra assim, entrevista, entrevistadora.
3: Quase isso.
0: Tô chocada, gente. O tempo voa. Vou te apresentar pros ouvintes da Nova Brasil. É, ousadia minha, né? Que arrogância minha te apresentar, imagina. Mas assim, queria que você contasse um pouco pros nossos ouvintes como é que essa artista pernambucana passou a infância. Sonoramente, como é que era a sua infância? Como é que foi a sua infância?
3: É muito improvável você morar em Recife, nascer lá e viver lá tantos anos como eu vivi lá, e não ser afetada diretamente por alguma tradição, né? Seja uma família mais ou menos ligada, mas assim, impune, você não passa. Então, a minha família sempre teve uma relação grande com o carnaval, então, como brincante mesmo, como de sair para pular. Então, o carnaval eu tenho grandes memórias com família, com amigos, desde sempre.
0: Mas a sua família tem gente da música?
3: Não. Meu pai é economista, minha mãe é psicóloga.
0: Quase você passou imune, né?
3: Quase eu passei. Quase. Escorreguei. Ainda bem, fui salva, né?
0: Foi salva, com certeza.
3: Mas aí eu tenho uma relação, essa memória afetiva muito grande com o carnaval, desde pequenininha. E uma memória afetiva muito grande com São João. Porque a minha família, aí sim, tinha uma coisa assim de fazer festa de São Pedro em casa. Então, tem uma memória de arrumar a casa, lava o quintal, joga folha de canela, pega a folha de eucalipto, bota no salão, dançar com todo mundo, passava a noite dançando. Tem o trio ali. Meu pai contava, eu sempre falo isso, a primeira música que me fez chorar foi Assunto Preto. Eu lembro muito na estrada com meu pai, ele explicando a letra de Assunto Preto. Então, a minha relação é muito. A minha relação, assim, acho que minhas primeiras lembranças musicais têm a ver principalmente com esses dois ciclos, né? Do carnaval e do São João.
0: Que são as duas maiores festas populares que a gente tem no Brasil, né?
3: É.
0: E aí você disse que a São Preto te fazia chorar quando criança, né? A importância e a magnitude da arte, né? Porque você, obviamente, não entendia direito aquela letra, né? E aquilo te fazia chorar, te emocionava.
3: É, eu sempre brinco que eu achava, quando eu era pequena, que eu tinha certeza absoluta que Luiz Gonzaga era meu avô. Até hoje eu tenho uma parte de mim que diz assim, voinho, bom dia, benção. E eu acho que isso é um sentimento, talvez, de muita gente, principalmente do Nordeste.
0: Sim,
3: né?
0: Sim.
3: Porque a relação com o Luiz Gonzaga, com a música dele, com a presença dele, foi muito forte, né?
0: Sim.
3: Eu lembro, eu pequenininha, quando eu vi a notícia da morte dele, como eu chorei, como eu fiquei abalada, assim, como era assim, era meu avô que
0: sim,
3: tinha
0: uma
3: partido.
0: Sim, pessoa próxima, né?
3: É. Então, essas são as minhas primeiras memórias musicais e
0: quando
3: de infância.
0: E essa coisa de que era uma brincadeira, como você disse, né? Uma coisa que você atuava como brincante. Quando é que isso começou a despertar em você um desejo de fazer tão bem, de se profissionalizar de alguma forma? Quais foram essas primeiras faíscas?
3: Bem, eu estava no colégio adolescente, eu estudava teatro, queria trabalhar com teatro. Rapidamente descobri que eu não seria uma boa atriz, achei que eu não ia. Então eu queria dirigir e escrever. Estava bem focada em fazer cênicas, em seguir a parte mais das cênicas. E logo bem no começo do movimento Mangue Beat, que também a cidade explodiu, né, de um outro jeito, eu adolescente, também tendo mais autonomia de sair, de ir para os cantos. Eu sou a filha mais nova de 5 irmãos.
0: Meu Deus, sofreu demais.
3: É, a dor e a delícia. Então eu comecei a sair com minhas irmãs, comecei a sair com meus irmãos, com meu irmão, e a gente. Então eu comecei a sair pela cidade muito cedo. Né, ali com 14, 15 anos.
0: É, quando que você entrou para a Comadre Fulozinha?
3: Então, logo nessa sequência. São dois anos de uma grande intensidade. Entre eu começar a sair, conhecer o Mestre Ambrósio, que para mim teve um marco assim, muito forte. Chico Sainz também. Assim, quando eu vi o primeiro show de Chico, eu falei, que danada é isso aqui? Mas quando eu conheci o Mestre Ambrósio, eles faziam uma temporada, eles fizeram bem nessa época uma temporada de 2 meses, 1 mês do lado da minha casa, toda quarta-feira, era o projeto Pé de Calçada, e 1 mês em Olinda. E eu, que não podia sair durante a semana, por causa da escola, dava um jeito, toda semana deu um jeito, enrolei meus pais durante 2 meses. E cada semana eles traziam um outro grupo da cultura popular, um grupo tradicional, para tocar. Então, ali eu conheci algumas coisas da Mata Norte, principalmente, do Agreste eu já conhecia algumas de banda de pife, não sei o quê, porque via mais, né, com meus pais. Mas a coisa da Mata Norte eu conhecia pouquíssimo. Então, foi ali a primeira vez que eu vi um banco de cavalo marinho, a primeira vez que eu vi um terno de maracatu de baque solto, que eu vi uma ciranda de um outro jeito, né, com o sotaque da Mata Norte. Então, ali foi assim um... Peraí, o que é que tem mais aqui? Eu quero entender.
0: Alessandra Leão no Vozes da Vez desta semana. Que alegria. Já já eu volto com ela, porque você já sabe que até às 9 horas eu te faço companhia. Antes da gente se vir com mais música, eu quero lembrar você que o Vozes da Vez não vai ao ar só aqui no rádio não, viu, minha gente? Ele também é podcast e pode ser ouvido em todos os tocadores de áudio na sua plataforma de streaming de áudio preferida. A entrevista completa, sem edição, fica disponível no formato podcast para você ouvir sempre, quando e onde quiser. Se você gosta de assistir a entrevista, a gente também tá no canal da Nova Brasil FM no YouTube, tá? Bora de música? Essa próxima sequência eu vou abrir com uma dupla extraordinária da nossa música. Eu tô falando de Vinícius de Moraes e Toquinho. E a música Canto de

música é essa, senhoras e senhores? Ó, rufaram os tambores. Gonzaguinha por aqui, mestre dos mestres, com a música Recado. Antes rolou Vinícius de Moraes e Toquinho com Canto de Ossanha. Aquele clássico que a gente ama ouvir na Nova Brasil FM, não é mesmo? Ó, já que eu falei do Toquinho, semana passada, sábado passado, ele esteve com

0: comigo aqui no Vozes da Vez. Eu fiz um programa todo dedicado à sua trajetória, à sua obra. Afinal de contas, neste ano ele completou 80 anos e é uma sorte a gente receber nos estúdios da rádio um artista tão importante, tão potente. Se você perdeu a minha conversa com o Toquinho, eu recomendo muito que você procure no seu tocador de áudio preferido e escute, porque tá uma conversa sensacional, viu? Deixa eu te dar um outro recadinho. 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Agora eu volto com ela, Alessandra Leão, minha convidada da semana.
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0: E aí, quando você olha ou você relembra essas histórias e olha pra essa adolescente, você reconhece nessa adolescente coisas que hoje a artista Alessandra Leão, já consagrada, já com uma caminhada aí de anos de estrada, você reconhece coisas?
3: Super.
0: O quê?
3: Eu reconheço o abismo que eu senti quando eu vi algumas coisas pela primeira vez. O Cavalo Marinho para mim foi um grande abismo e definidor para não é isso que eu quero fazer. Tá tudo aqui, tudo que eu gosto tá aqui. Cavalo Marinho tem uma dramaturgia, tem uma dança, tem música, tem bordado, tem a interpretação, tem tudo ali. E não tem fronteira. Agora aqui é teatro, agora aqui é... O mundo é tudo,
0: sim,
3: é a mesma
0: tudo
3: coisa. O Maracatu do Baque Solto me deu esse outro abismo. Aí eu passei uns anos, tive filho muito nova, tive filho com 19 anos. E aí essa coisa, essa dinâmica de família, de... Eu já estava trabalhando, já tinha Comadre Florzinha, né? Comadre Florzinha, quando a gente fundou, eu tinha 18 anos. Então foi quando eu entrei para a música mesmo, era na Comadre Florzinha, meu primeiro trabalho na música. E o que diz assim, não é aqui, ó, não é cênica não, deixa para lá.
0: Foi com o Comadre Florzinha que a música te capturou.
3: Foi.
0: E quando é que você percebeu que os tambores estariam presentes em toda a sua obra?
3: Quando eu comecei a tocar, eu vinha da dança já e teatro, e eu achava que eu não tinha ritmo nas mãos. E aí, quando eu comecei a tocar percussão mais fina, que a gente chama. Então, pandeiro, ganzá, triângulo, parte mais dos agudos. E o pandeiro era meu principal instrumento de estudo mesmo. Eu já tinha visto o Badé tocar o ilu, né, que é o tambor que eu toco também, no Mestre Ambrósio. Badé, eu acho que é a primeira pessoa, o Maurício Badé, que coloca o ilu no palco num outro contexto, né, que não no religioso.
0: Sim.
3: Não me recordo de saber ninguém antes dele que tenha feito isso. Então, quando eu vi ali, eu já pedi a ele, falei, eu quero tocar esse tambor. E aí eu fui devagarinho, então na Comadre Florzinha eu tocava mais, pandeiro, ganzá e outras coisas. E eu fui me interessando cada vez mais. Tem alguma coisa nesse instrumento que ele disse assim, vem cá, chegue aqui.
0: Você tocava única e exclusivamente fora de qualquer ambiente religioso.
3: Então, a minha mãe é muito eclética.
0: Tá.
3: Eu venho de uma família católica.
0: Ecumênica.
3: Ecumênica. Católica, kardecista, né? Kardecista de prática, muito mais do que católica. E a minha mãe, ela não tinha uma prática de ir para terreiro, mas ela já me apontava que isso existia. E a cidade também, né? Você vê o maracatu de baque virado, tem ali, tá ali, né? Então é o candomblé na rua, né?
0: Sim, sim.
3: O baque virado. Então, mas minha mãe já me apontava um pouco outros caminhos espirituais e religiosos. Quando eu vi o Badé, eu não tinha dimensão do candomblé em Pernambuco, eu não tinha dimensão da jurema, não tinha a menor dimensão. Quem me leva pro terreiro é o ilu. É esse interesse pelo tambor, porque eu me interessei por aquele instrumento. E
0: bonito.
3: E um instrumento me disse assim, mas onde é que eu sou?
0: De onde eu vim, né?
3: É, venha ver quando estamos em três para vir dançar. Venha ver o que acontece quando a gente toca aqui e vem outras entidades para trabalhar. Venha ver o que acontece. Então é o tambor que me leva para o terreiro. Quando eu passei muitos anos indo para Xambá, principalmente para o terreiro Xambá em Recife, e algumas casas de jurema também, e sempre me esquivando, porque eu acho uma responsabilidade enorme. E aí, quando eu vim para morar aqui em São Paulo, e aí sempre que eu escutava, mas você precisa trabalhar, eu digo, ah, que volto já. Então, quando eu vim morar aqui, entrei num processo mais depressivo, estranho, como são os processos depressivos, são estranhos. E eu fui numa casa de Umbanda aqui com as amigas, aconteceram coisas e eu saí meio fugida de lá, fugida desse lugar, né, de não quero essa conversa comigo, não. E comecei depois a procurar outro lugar. Então eu voltei para essa casa, essa primeira casa que eu fui aqui, e comecei a frequentar, até que o Pai Benedito, que é o guia principal da casa que eu faço parte, me falou... Você pensa muito, né? Eu falei, eu penso um pouquinho, Pai Benedito. Pergunta muito, né? Muito agoniado na cabeça, eu disse, é muito agoniado. E aí ele falou, e no tambor? Eu disse, eu pergunto menos. Aí ele disse, vá lá, assuma seu lugar lá.
0: Já já tem mais Alessandra Leão aqui no Vozes da Vez, porque agora você já sabe, tá na hora do nosso momento Natura Musical. 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E hoje a gente vai ouvir Lued Luna, essa artista que conquistou o Brasil com a sua exuberância, com a sua beleza e, claro, com seu talento gigante. Ela é uma das atrações do Rock in Rio, que vai rolar na Cidade do Rock, no Rio de Janeiro, já começa no próximo final de semana, viu? Entre os dias 4 e 13 de setembro tem Rock in Rio. Várias atrações vão passar pelo charmoso palco Sunset, comandado pelo meu amigo Zé Ricardo, que sabe tudo de curadoria. E o palco Sunset conta com o apoio da Natura. Lued Luna faz parte do line-up e a música que eu toco agora no momento Natura Musical se chama Apocalipse. Ouve aí.
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1: 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É o caso do Festival Rock in Rio, que ocupa a cidade do Rock no Rio de Janeiro entre os dias 3 e 13 de setembro. 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A música que eu acabei de tocar aqui no Vozes da Vez no Momento Natura Musical se chama Apocalipse e é da Lué de Luna. 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
1: Já estou de volta, muito boa noite. Eu sou Fabiane Pereira. Domingo, 30 de agosto, você está ouvindo Vozes da Vez. Que sorte! Pois é, você está sintonizado na Nova Paradiso. E todo domingo, às 8 horas da noite, eu tô por aqui, entre 8 e 9 horas, sempre ao lado de alguém muito especial para uma conversa leve, para um bate-papo gostoso, sem pressa, sobre música brasileira. Sobre a música que está sendo feita agora, hoje, neste exato momento. Só esse ano já passaram por aqui Emicida, Rashid, Toquinho, muita gente bonita, elegante e sincera. Todas essas entrevistas estão guardadinhas para você ouvir no formato podcast na sua plataforma de streaming de áudio preferida. Hoje eu tô conversando com a cantora, compositora e uma das grandes mestras do tambor, Alessandra Leão. Se você gosta do Vozes e quer que essa conversa continue comigo fora do ambiente radiofônico, vou te dar uma dica. Me encontra no Instagram, @afabianepereira. Até as 9 horas ainda tem muita conversa pela frente, minha gente. E antes de eu seguir com mais música, eu tenho um recado muito importante pra você que gosta do meu trabalho e que é ouvinte aqui da Nova Brasil. Eu acabei de lançar um livro, minha gente. Sim, eu lancei um livro sobre o primeiro disco da cantora Céu. Esse livro está saindo pela editora Comogó, que tem uma coleção muito charmosa chamada O Livro do Disco. O livro que eu escrevi não fala apenas do álbum da Céu, que foi um álbum tão marcante para a música brasileira contemporânea, porque ele nasceu lá em 2005, no momento que a nova MPB ainda estava engatinhando, viu? Esse livro fala também de todo esse momento e disseca como era a indústria da música nessa época. E claro, fala de todo o processo, de todos os bastidores desse primeiro livro, desse primeiro disco. Olha eu confundindo livro e disco. E fala todo o processo, todos os bastidores desse primeiro disco da cantora Céu. O livro já está à venda nos sites de várias livrarias e também no site da Comogó. Vai rolar lançamento no Rio e em São Paulo. Anota aí. No Rio de Janeiro vai ser no dia 14 de setembro e em São Paulo no dia 17 de setembro. Todas as informações, horário, local, estão no meu Instagram, então me procura lá, @afabianepereira. A Céu também vai estar presente, então passa lá para pegar autógrafo de nós duas e ler um pouquinho e saber um pouquinho sobre esse momento da música brasileira lá no início da virada do milênio, porque ó, foi um momento muito especial que diz muito sobre o que a gente vive hoje, viu? Então, Rio de Janeiro, 14 de setembro, São Paulo, 17 de setembro e mais eu conto lá no meu Instagram, @afabianepereira. Agora, segue de música e eu sigo com ela, nossa imortal, maravilhosa, salve, salve, Gal Costa.

0: Vocês.
1: Um clássico de Belchior na interpretação extraordinária de Juliana Linhares, a Paulo Seco aqui no Vozes da Vez. Antes, Gal Costa com a música Azul, que é uma composição, uma canetada do Djavan. Agora eu volto com ela, Alessandra Leão, minha convidada da semana aqui no Vozes da Vez.
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1: E aí, me diz uma coisa. Como é que tudo isso vai parar, de alguma maneira, toda essa história que você está me contando, no trabalho mais pop que o Brasil tem atualmente, que é o trabalho da cantora Anitta, esse álbum recente, Equilibrium. Como é que Alessandra Leão para ali?
4: Acho que é a força que a Jurema dá. Vou voltar um pouquinho para chegar nela. Quando eu assumi esse, né, esse lugar da curimba, né, como a gente chama o tambor dentro da Umbanda, né, da Umbanda aqui no Sudeste, que é com o atabaque, quando eu comecei a tocar a curimba, a minha música mudou de lugar. É como se ela tivesse chegado em casa. Porque o tambor, dentro de terreiro, da imensa maioria de tradição de terreiro no Brasil, não é um lugar das mulheres. Então eu, quando, mesmo com toda a minha relação com o tambor, eu sempre entendi que ali eu não conseguiria entrar. Então, eu também fui me formando, digamos assim, à margem desse lugar do Ilu dentro do Candomblé de Pernambuco, por exemplo. Então, eu fui usando o Ilu como instrumento musical, mas também nesse lugar do sagrado. Então, nessa fronteira sempre, né?
1: Sim.
4: Quando eu chego no Quigriçá, que o Pai Benedito diz, vá lá e assuma seu lugar, ele primeiro me botou no lugar onde eu ainda tinha um certo conforto, ao mesmo tempo que me desconfortou totalmente, que era para eu poder... Tudo que eu tinha aprendido como se não valesse de nada ali, porque a música tem uma outra função, né, dentro do terreiro, que é de sustentar o ritual todo. Então, para mim, eu fiquei muito tempo, sigo ainda, né, porque nunca termina, mas nesse lugar de entendimento do que é o papel da música ali dentro. E então a música se deslocou em mim muito, de uma forma muito profunda, como se eu tivesse chegado em casa. A minha sensação é assim, tudo que eu já fiz era para chegar nesse dia de agora, nesse momento de agora. Então, a partir disso, eu fiz uma temporada de improvisos no Centro da Terra, no Teatro Centro da Terra aqui em São Paulo. E uma das noites, cada noite era um tema e um tipo de improviso diferente. E a última noite, mais Macumbas e Catimbós. E dali surge o que virou o disco Macumba de Catimbós, que virou o show primeiro.
1: E foi em 2019. Esse disco ganhou a PCA?
4: Ganhou a PCA, foi indicado ao Grammy Latino. É um disco que já me botou num outro lugar também no mercado. E foi um disco que eu fiz também todo no outro tempo, todo no outro processo. Porque é um disco que é no fundamento. É um disco que me fez voltar para Pernambuco também, para olhar de novo para o Candomblé de lá, para olhar para Jurema. Porque é isso, assim, eu não tenho como fazer um disco só sobre a Umbanda, sim, que é a religião que eu faço parte, né, oficialmente. Mas o que me constitui está aqui, né? Eu sempre gostei de como a religião, como a música está ligada na religiosidade ou na fé, né? De como
1: e
4: ela
1: isso
4: sustenta.
1: Em todas as religiões.
4: Em todas. É. Nas macumbas, ela tem um lugar distinto de algumas outras, que eu acho que é muito bonito, eu como musicista, que é a música é o que sustenta.
1: Sim, aí a gente, todo o ritual, né?
4: É uma inversão de tempo. Como, né, a gente tem num culto ou numa missa, a gente tem a palavra. Aí a gente tem a música, que coloca ali todo mundo, né, no mesmo, mesma vibração, né? E aí depois a gente tem a palavra. Na macumba é o contrário,
1: né? Eu entendo o que você está dizendo, mas eu também acho importante quando a gente fala da música na religião, porque hoje a gente tem muitas cantoras, tipo Isa, Ludmilla, que vieram do gospel, né? Que vieram do canto na igreja, né? Então é bonito como a religião, de certa maneira, também vai apontando vocações.
4: Aponta, super. E as religiões, ela sempre é isso. A música dentro da religião, ela tem uma força, a música no mundo, mas pensando nesse recorde da religião, ela tem uma força de botar todo mundo no mesmo padrão.
1: Na mesma frequência,
4: na,
1: né?
4: Na mesma frequência. Ela dá uma unificadinha ali, assim. Né? Você junto com os seus irmãos ali,
1: sim,
4: que estão juntos, né?
1: Sim. Aí me diz uma coisa, aí você tá falando aí, disso tudo, chegou no disco Macumbas e Catimbós, que foi esse disco super premiado.
4: Isso.
1: E é nesse disco que tem uma faixa que foi sampleada por Anitta.
4: É ele mesmo.
1: Como é que a Anitta chegou nessa faixa? Você sabe a história?
4: Eu soube domingo, quando eu falei com ela pela primeira vez.
1: Me conte.
4: porque eu estava na dúvida como é que chegou para ela também, essa mesma inquietação, porque a música, o pedido do uso do sample chegou dia 9 de julho para lançar dia 23. Eu falei, que loucura é essa, gente? Você esquece a música? Eu fiquei super assim. Normalmente são outros tempos,
1: sim,
4: né?
1: Sim, sim.
4: E aí depois,
1: é o tempo do pop, realmente.
4: É, depois eu conversando com a MC Thay esse fim de semana, ela falou, não, eu gravei também ali, nesse mesmo período. Eu falei, sim, bicho, que loucura que ela fez. Mas aí fiquei nessa inquietação, mas como é que chegou nela, né? Ela falou que, como era, meu Deus, entrou numa aula dela de meditação. A professora dela de meditação colocou essa música. E até a professora dela estava lá no camarim na hora que eu falei com ela.
1: E aí ela entrou nessa frequência dessa música e acabou achando que valia incluir nesse equilíbrio esse álbum que ela, de alguma forma, promove, né?
4: É.
1: As religiões de matizes africanas.
4: Eu,
1: né?
4: Pelo que eu entendi, e aí eu não acompanhei a produção, né? Então eu não tenho certeza do que eu vou dizer, mas pelo que eu entendi, é como se a partir dessa música vai se construindo a base.
1: A partir dessa música que o disco começa.
4: Não, a partir do sample que vai construindo essa base, que vai virando, né, vai juntando os elementos.
1: Que legal.
4: Mas eu não tenho certeza dessa informação, assim, eu tenho só.
1: Muito, muito legal. E Alessandra, num país como o nosso, que é marcado pela intolerância religiosa, pelo racismo religioso, como é que você vê esse trabalho que você faz?
4: Eu acho que ele está atrasado. Eu não acho que ele é um avanço. Eu acho que ele está atrasado, porque eu acho que o país está atrasado, apesar dos avanços. Eu acho que projetos como esse deveriam ser o comum da indústria fonográfica também.
1: Sim, sim.
4: Né? Porque o jeito que a indústria fonográfica, e aí todo o mercado, né, que, de todas as ordens, opera, é para que essa música seja sempre considerada menor.
1: E a margem, né?
4: A margem, ela é,
1: sim,
4: menor.
1: Sim.
4: Ela vale menos. Ela vale menos de valor de cachê, ela vale menos em valor de edital, ela vale menos em contratação, ela vale menos na forma que é tratada, ela vale menos no camarim que é oferecido, ela vale menos em cada etapa. Então, não tem como fazer um projeto desse, né? Sem também trazer essa reflexão para os meus pares, para os meus colegas, para quem estiver nos ouvindo, que é que a gente consiga olhar e ouvir um disco de Odete de Pilar, seja o que eu estou produzindo, seja o que ela já lançou, com a mesma maravilha, a mesma emoção que a gente escuta Nina Simone, gente. Porque são só linguagens diferentes, são só gêneros musicais diferentes. Mas até quando a gente coloca assim, a cultura popular, a cultura tradicional, no mesmo balaio, a gente também apaga as diferenças de estilo, de gênero que tem em cada coisa, né?
1: Sim.
4: Eu não achei um termo melhor para isso, mas eu sempre problematizo ainda isso, que já é melhor do que folclore, que a gente não precisa mais usar.
1: Sim.
4: Mas, ou porque, né, a gente está em 2026 e eu ainda escuto muito umas coisas assim, tipo, sei lá, quando eu dou oficina. Eu canto, mas não canto muito bem, não, eu canto cultura popular, tudo bem, então. Eu digo, meu amor, você não entendeu nada. Se você está achando que aquilo é não cantar bem, você não entendeu nada. Volte 50 casas. Volte para o início do jogo para entender aqui o que é.
1: Nossa.
4: Porque existe uma busca constante de cada artista que está envolvido numa tradição pela excelência, pelo virtuosismo, pelo fazer melhor. Seja para quem está fazendo a poesia, seja para quem está cantando, seja para quem está dançando, seja para quem está bordando.
1: Você,
4: é um trabalho de vida, assim, de cotidiano.
1: Você, inclusive, tem uma frase que eu gosto muito, que eu vi você falando em entrevistas, que é o tempo borrado entre os tempos. Que é uma coisa um pouco disso que você está dizendo, né?
4: É. Eu acho que para quem acha assim, que a cultura popular pode, uma pessoa chegar na cultura popular e cantar uma música dali do repertório, né? É um resgate ou é um grande favor àquela tradição em 2026. Eu acho que tem uma coisa que é
1: de uma arrogância, né?
4: É, bem, né? Que é porque eu acho que esse lugar da cultura popular, que eu acho que é a minha grande militância da vida, ele revela o que a gente construiu como um país. Como a gente olha para as culturas populares, é muito de como a gente olha para a base da sociedade. Sim. Como a gente olha para as pessoas negras, como a gente olha para as pessoas indígenas, como a gente olha para a arte produzida, né? Quando a gente estabelece o que é arte e o que é artesanato, o que é que vale mais, o que é que vale menos, onde as coisas estão. Então, quando a gente não vê os indivíduos, quando a gente acha que é tudo uma massa disforme, quando a gente acha que é uma pessoa normalmente branca, tem que ir lá e salvar aquelas pessoas, salvar e resguardar aquele conhecimento que aquelas pessoas não têm condições de... Então, são pensamentos que estão ainda circulando, né? E que na experiência do dia a dia, é o contrário, que é... Tire o véu da... Minha avó tinha essa expressão, né? Tire o véu da ignorância. Quando você tira o véu da ignorância, você não tem como voltar e botar ele de novo, né?
1: Você, como mulher branca, no meio desse ambiente, qual é o seu papel?
4: O meu papel, primeiro, de aprender a ser uma pessoa melhor. A despeito, né, do que, como uma pessoa branca, fui também ensinada a ser, né? Pela sociedade inteira, né? Então, primeira coisa é de entender que eu não estou à frente de ninguém, de que eu estou ao lado e de que o que eu puder fazer para ir ao lado e o lugar que eu ocupo na sociedade, eu puder andar ao lado e facilitar o acesso ou produzir junto ou criar junto, né? Esse é o meu lugar, né? Ou impulsionar coisas, ou enfim, o meu lugar é esse, é de estar aqui à disposição para irmos juntos, né?
1: Alessandra, para a gente encerrar, eu ficaria com você ouvindo isso a tarde toda, mas para a gente encerrar, ano que vem você disse que completa 30 anos de carreira, né? Como é que você tem olhado para a sua trajetória? Como é que você tem olhado para o tempo da sua trajetória? E como é que você planeja seus próximos 30 anos de carreira?
4: Ai, Jesus. Eu acho que muita coisa do que eu queria quando eu comecei, eu consegui. Consegui viver de música, né? Consegui criar meu filho assim.
1: E já tá um homem, né?
4: Arrasado, palhaçado.
1: Você já é avó?
4: Ainda não.
1: Ok, eu falo, gente, uma moça
4: não,
1: dessa.
4: Meu filho tá com 27.
1: Mas já podia
4: ter sido, casar. Eu tô falando casado porque ele acabou de casar. E... Não, deixa eu esperar um pouco mais.
1: Claro.
4: Vai no tempo das coisas. Mas...
1: Falou aquela que com 19 anos já era mãe.
4: É. Por isso mesmo. Então, muita coisa assim, eu sempre quis viver de música e não quis... Eu sempre quis viver confortavelmente de música. Então, eu busco isso muito. Eu não quero ser um artista que eu seja reconhecida depois que eu morrer. Então, cada passo, e aí é uma coisa que eu entendo e sou lembrada cotidianamente pelo caminhar das coisas, mas, sobretudo, pela macumba que me lembra todo dia, isso é um dia depois do outro, é um passo depois do outro. Na minha trajetória, não tem um desembestado, por mais que muitas vezes eu quisesse isso. Então, tem
1: Todas nós sempre queremos esse desembestado, né?
4: Era melhor. Mas o desembestado tem a sua maravilha e também tem o seu... Né,
1: as dores é delícia.
4: É,
1: né?
4: Tem o seu conturbado. Então, nesse sentido, eu olho para os meus 30 anos de carreira e digo, que bom, Alessandra, parabéns, chegou até aqui. Não...
1: Íntegra,
4: não negociando certos valores éticos que são fundamentais para a minha vida, respeitando as pessoas. Aqui ali não sendo respeitada, mas de um modo geral, sim. Também sabendo me impor em certas... muitos aprendizados também. Esses dias eu estava conversando com minha companheira e a gente falando assim, ir para frente, né? Ela perguntou para mim se eu já tinha me cansado. Eu falei, nossa, eu me cansei já tantas vezes. Mas eu sempre lembro de um breve período de três anos e pouco, quase quatro, que eu fiquei sem trabalhar com música praticamente.
1: Por vontade própria?
4: Por decisões também de vontade própria, mas de um achar que eu tinha já um filho pequeno, que eu tinha que ter um outro trabalho mesmo, que aquilo não ia dar certo, por essa estrutura que diz assim, vai viver de arte e criar filho como? Então, quando eu saí da clínica, eu trabalhei numa clínica nesse período, quando eu saí da clínica, brincando, saí do meu período de reabilitação ali, mas quando eu saí da clínica, eu saí com sangue nos olhos muito grande, de dizer, é assim que eu quero viver, é disso que eu quero viver. E eu quero que isso, eu vou fazer... muita coisa para que isso dê certo. Eu nem digo que faço tudo, mas eu faço muita coisa para que isso dê certo. Eu trabalho muito, eu sou muito dedicada ao que eu faço, eu sou muito dedicada aos parceiros que estão comigo, eu sou muito dedicada que as pessoas que estão, que melhore para todo mundo, que não só para mim. Eu sou muito dedicada a que a música de onde eu venho avance para onde eu acho que ela tem que avançar, que ela seja reconhecida pela sua força e sua beleza, que ela seja, que as pessoas que fazem essa música também sejam. Então, eu acho que tudo isso faz parte dos meus 30 anos que eu cheguei até aqui, porque foi assim, foi daí que eu vim, é daí que eu venho, é para aí que eu não posso nem dizer que eu volto, porque eu nunca saio.
1: Alessandra, que a gente não fique mais tanto tempo sem se encontrar.
4: Pelo amor de Deus.
1: E que tempo de mestras, para eu não falar errado, seja um grande sucesso, seja um sonho concretizado, realizado. E que esse projeto também nos ensine muito. E quando ele for lançado, a gente toca aqui no rádio.
4: Por favor.
1: Volte sempre.
4: Obrigadíssimo. Obrigada a todo mundo pela escuta.
1: Que maravilha o programa desta semana. Alessandra Leão, uma alegria te receber aqui. Olha, tava com saudade, promete que não vai demorar tanto pra voltar, viu? E eu espero que você tenha curtido a nossa companhia. 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Todo domingo, 8 horas da noite, eu tô por aqui, no Vozes da Vez, ao lado de um convidado pra lá de especial, ouvindo boas histórias da música brasileira. Pra você não perder, coloca o alarme no seu celular e faça desse nosso encontro semanal o seu ritual da música. Agora eu me despeço, mas não sem antes te dizer mais uma vez e sempre, muito obrigada pela sua escuta, pela sua audiência. Sem você aí, não tem por que eu estar aqui. Descansa, porque a gente também precisa descansar. E durante a semana você me encontra no Instagram, @afabianepereira. Ó, te deixo com mais uma música, mais uma canetada de Alessandra Leão, No Pé da Jurema. Beijo grande e até semana que vem. Tchau, tchau.